0: Um ovo? Quer mesmo que eu ponha aqui um ovo? Bem, vamos lá ver. Cocorococó! Cocorococó! Ai, não sai, senhor diretor, não sai!
1: Não sai! Faça força!
0: Olha, saiu um ovo de chocolate!
2: Meu caro chefe de gabinete, tens alguma ideia para eu melhorar a minha imagem?
3: Claro que tenho, senhor primeiro-ministro. A vossa excelência durante a Páscoa poderia lançar uma sala de trinca.
2: Uma sala de trinca? Mas para que é que isso serve?
3: Para os viciados em amêndoas irem para lá com as suas amêndoas dar uma trinca.
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4: Com o Zé da Bricolage, fica tudo bem arranjadinho, mesmo que não tiver uso. E se for preciso, ai, ele até mete o parafuso.
5: Senhoras e senhores,

0: homem, estás aí há tanto tempo a parafusar esse parafuso.
1: Oh, mulher, já sabes como eu sou. Cá o Zé do bricolagem usou o parafusar tântrico.
0: O parafusar tântrico? Mas o que é isso?
1: É quando o parafuso fica com o prego ao fundo.
2: Oh, pai, o meu balanço está torto. Posso dar-lhe umas marretadas, posso?
1: Na casa do Zé Bricolagem não se resolvem as coisas à marretada, porque eu não sou nenhuma marreta, como aqueles marretas da Assembleia da República que aprovam leis à marretada, porque votam sem saberem qual é a matéria votada. Olha, logo que chega a tua irmã, eu vou consertar-te o balanço.
2: Mas para que é que precisa da mana para me arranjar o balanço?
1: Porque cá o Zé de Bricolage, quando faz um concerto, quer que o concerto fique bem afinado. Portanto, para o teu balanço ficar a balançar nos trincas, vou precisar da tua irmã, porque ela nasceu no mês de outubro.
2: E o que é que isso tem?
1: Que tem que ela balança. Ela é balança, entendes?
0: Ai, Zé, o que é que tu estiveste a fazer à nossa cama?
1: Então, estive a acertar-lhe as pernas.
0: Acertar-lhe as pernas? Então, mas a cama ficou com uma perna coxa, homem.
1: Assim com uma perna coxa que a nossa cama ficou certa. Vai por mim, que eu sou o Zé de Bricolage. É que assim, com a cama a coxear por si, quando estivermos no truca-truca, cansamos-nos muito menos.
0: Ah, quer-se dizer, tu achas bem ter uma cama com uma perna coxa, achas?
1: Então, e por que não? Eu tenho-te a ti há quantos anos e tu tens duas pernas, cada qual com a sua coxa, não tens?
3: Bolas, pai! Para que é que o pai precisa de andar sempre com a ferramenta na mão?
1: Bem vês, eu sou o Zé de Bricolage. Mas qual é o problema de eu andar sempre com a ferramenta na mão? Posso saber?
3: Oh, é que quando o pai aparece à porta com ela na mão, os meus namorados fogem todos, pai. Hoje o pai apareceu à porta com o martelo e o Toneca escavou por razões políticas.
1: Ok, por razões políticas?
3: Sim, pai. Ao vê-lo com o martelo, foi-se.
1: Prontos, rapariga. Não há cá mais foi-se e martelo. Olha, quando cá vierem os teus namorados, por causa dos buracos, aparece com o berbequim para ver se eles estão assim.

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4: O nosso soldado raso anda com enxaquecas.
8: Ah, pois isso. Coisa que nunca me faltou foi falta de material para encher.
9: Em frente, arros!

0: Soldado Raso!
1: Pronto, meu sargento!
0: Ouvi dizer que tens andado um bocado em baixo e sem forças nenhumas. Olha lá, tu por acaso não terás estado para aí em contacto com qualquer matéria empobrecida?
1: Empobrecida? Por acaso não, meu sargento. Estive em contacto com umas raparigas, mas elas são todas umas riquezas, meu sargento. Umas riquezas.
0: Soldado Raso!
1: Pronto, meu sargento!
0: O que é que tu tens?
1: Estou todo roto, meu sargento.
0: Roto?
1: Ah, sim, meu sargento. Olha lá aqui para o fundo da minha boca. Ah!
0: Já olhei. E depois?
1: E o que é que viu, meu sargento?
0: Um buraco.
1: Um buraco? Está visto. Estou mesmo todo roto, meu sargento. Todo roto.
0: Soldado Raso.
1: Pronto, meu sargento.
0: O que se passa com os teus olhos?
1: Estão todos vermelhos e lacrimejar lágrimas, não estão?
0: Pois é, estão mesmo. Vou mandar-te para o hospital para fazeres os exames.
1: Exames, eu? Mas eu não tenho estudado nada, meu sargento.
0: Exames médicos. É preciso saber porque é que estás assim com os olhos lacrimejantes e avermelhados.
1: Oh, meu sargento, não são precisos nenhum exames porque eu sei porque é que tenho os olhos todos avermelhados e lacrimejantes. É que eu sou do Benfica, meu sargento. Eu sou do Benfica.
0: Soldado Raso.
1: Pronto, meu sargento.
0: É verdade que estiveste toda a manhã encostado a um tanque?
1: Tive que estar, meu sargento.
0: Tiveste que estar? Não tinhas mais nada para fazer?
1: Claro que tinha, meu sargento. Tinha que lavar a roupa e ficou toda bem lavadinha.
0: O quê?
1: É que o tanque era um tanque de lavar roupa, meu sargento.
0: Isso é muito chato, soldado raso. Muito chato.
1: Muito chato, muita pulga, muito percevejo e muito piolho, meu sargento.
0: Soldado raso.
1: Pronto, meu sargento.
0: Vamos ter mais aviões de caça, sabias?
1: Aviões de caça, meu sargento? Mas se os caçadores andam para aí a queixarem-se da falta de caça, que rei que os aviões vão caçar?
0: Os aviões de caça não caçam caça. São aviões a jacto que ultrapassam a velocidade do som para reequipar a nossa força aérea.
1: Ah, ótimo, meu sargento. Se ultrapassam a velocidade do som, vão ser bons, mas é para levar as cartas para a minha moça, porque o correio demora sempre muito. E às tantas, quando as minhas cartas lá chegam, já ela namora com outro, porque andam lá sempre uns tipos a ver se a caçam.
0: Se calhar são pilotos dos caças supersónicos.
1: Não são, não, meu sargento. Aqueles andam à velocidade da luz.
0: Da luz?
1: Sim, meu sargento. Aqueles gajos também são todos do Benfica.
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6: Oh, Josefina!
7: Ai, diz lá, oh Cleópatra!
6: Olha lá, tens dado pelo aumento do produto interno bruto?
7: Eu? Eu tenho problema com o produto interno bruto, filho. Então vou à casa de banho 3 vezes por dia.
8: Oi, Napoleão.
9: O que é que é o Onero?
8: Olha, que me diz à troca de seringas nas prisões?
9: Eu não me meto nisso, pá. Se alguma vez estiver preso, quer saber é como é que se trocam as garrafas do bagaço.
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1: Há quem só pensa em mamar e para o resto se marimbar. Mamãe, eu...

0: OPEP recusou a proposta para trocar barris de petróleo por barris de vinho tinto, que teria sido apresentada por um representante português já em adiantado estado de alcoolemia.
1: Eu sei! Acabei de ouvir a notícia. Vê lá tu que o referido representante, perante a negativa da OPEP, dirigiu-se a um produtor árabe que andava por ali com uma toalha na cabeça e mandou-o ir para Meca.
0: Olha lá, tu és contra as touradas. Porquê?
2: Porque já as senti muitas vezes na pele. Olha, por exemplo, sempre que ligo a televisão para ver os canais de informação,

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3: Às vezes, usar um fato de banho de um verão para o outro pode trazer problemas. Como seguidamente, houverão, do verbo houver, que significa ver através do ouvido.

0: é que se terá metido a rapariga?
1: Oh, mulher, não sejas assim. A nossa filha é do sexo feminino e certamente não se vai meter para aí em nada. Se fosse um rapaz do sexo masculino, é que poderia haver esse perigo.
0: Ah, mas ela vinha tão contrariada com o fato de banho antigo que pode fazer para aí algum disparate.
1: Fato de banho antigo? Aquilo tem um ano porque foi comprado no ano passado. E tu não me digas que um fato de banho passado um ano já está ultrapassado.
0: Mas a nossa filha engordou bastante e a parte inferior do biquíni tem aquele cinto. E o cinto agora fica-lhe demasiado apertado e vinca-lhe ali muito.
1: Tem mais sorte do que eu, que é raro conseguir tirar os vincos das calças como deve ser. Mas olha, não te preocupes mais com o que se tenha passado. Depois do tempo passado, ela vem aí e não vem sozinha, porque vem mal acompanhada. Quem será aquele marmanjo?
0: Oh, Belinha! Estiveste, rapariga?
2: Olha, mãe, estava com tanta vergonha por causa do meu biquíni apertado que me fui esconder ali nas dunas. O que me valeu foi ter aparecido aqui o Rilhofas.
1: O Rilhofas?
2: Sim, sim, foi uma aparição.
3: Foi eu, precisamente, Rilhofas Aparício.
1: Ah, sim? E como é que o Rilhofas Aparício aparece nesta história? Posso saber?
3: Ora bem, andava eu ali pelas dunas para ver o que é que as dunas davam quando deparei com a vossa Belinha muito triste e moribunda.
2: Pois, como estou mais gorda, ele notou logo a minha bunda.
3: E ela, a vossa Belinha, lá me contou a história do biquíni, que já é do ano passado, e tinha o cinto muito apertado.
2: E o Rilhofas, então, ofereceu-se para fazer o furo.
1: O furo?
3: Pois, claro. Se ela se sentia apertada, fazer-lhe um furo era a solução, não é verdade?
2: É que o cinto do biquíni, assim apertado, era mesmo um buraco.
3: E foi ao fazer-lhe o furo no buraco que ela gritou. E eu ouvi que ela gritava muito bem afinada. Foi então que eu tive a ideia de formar um duo para ir ao próximo Festival da Canção.
2: Rilhofas e Belinha apresentam a canção furada. Lá, lá, lá, lá, este rapaz é um macaco, chamou-me quando subiu.
3: Lá, lá, lá, lá, fiz-lhe um furo no buraco, abriu-se o orifício.
2: Lá, lá, lá, o orifício, o orifício.

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6: Não, não voltou a censura. Embora haja quem não desista. 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

0: é? O Jornal da Paródia agora tem uma nova proprietária?
1: Pois é, malta. O jornal foi vendido à dona Basilisa, ilustre peixeira do mercado de Lisboa.
2: O quê?
1: Ah, pois. Não sei se sabem, mas saíram uns bons milhões à dona Basilisa no Euromilhões e ela resolveu investir. E já disse que quer dar-lhe uma orientação pessoal. Deve estar a chegar para examinar o próximo número.
0: Ai, não pode ser.
3: Calma. Tem que ser, porque é assim ou ela fecha isto e ficamos todos pendurados. Deixem-me cá com ela, que eu vou fazer o que puder para não alterar muito o que tem sido feito. Aí vem ela.
4: Minhas senhoras e meus senhores, sou a nova proprietária do Jornal da Paródia. Não vamos perder tempo com cerimónias e vamos ao trabalho, porque o trabalho é o caminho que nos leva à salvação. Ora, vamos lá ver isto. É esta a prova do número 2, não é verdade?
3: Precisamente, dona Basilisa.
4: Ah, mas o que é isto? É preciso aumentar os investimentos.
0: É o título de um artigo que eu escrevi sobre a procura de investimentos.
4: Não vai!
2: Não vai.
4: Pois não, é para cortar. Eu sou a favor de umas boas touradas, mas não quero qualquer referência a investimentos ou investidas. Porque aqui quem investe sou eu. Não são quaisquer outros animais, sejam touros, bois ou vacas.
3: Pronto, perfeitamente, dona Basilisa, corta-se.
4: Ah, e o que é isto aqui? Notícias do handball?
1: Fui eu que escrevi essa parte. Para não se falar sempre de futebol, o handball é aquela modalidade em que as bolas se jogam com as mãos, conhece?
4: Cala isso! Mãos das bolas, é? Eu não admito qualquer referência a sexo no meu jornal. Isso também é para cortar.
3: Por esse caminho o jornal sai em branco e sem nada escrito.
4: Como é que disse? Olha que não é má ideia, sabe? Evitam-se imoralidades, violências e tudo isso por aí vai nos outros órgãos de informação. O nosso jornal vai distinguir-se pela pureza e pela candura. E nada mais puro do que a brancura total. Está decidido. A partir de hoje, o jornal passa a sair em branco.
1: A senhora é que manda.
0: Ah, pois. E se for possível, um branco mais branco, melhor ainda, não é?
3: Mais alguma coisa, dona Basilisa?
4: O nome do jornal. Essa coisa do Jornal da Paródia não me soa bem. Tem um certo ar depravado que não me agrada nada. A partir de agora, o jornal passa a chamar-se Papel Higiênico.
1: É isso mesmo. Boa, boa. Olha o papel higiênico. Faz sempre falta lá em casa. Olha o papel higiênico.
0: Vamos ter cá uma tiragem.
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9: Ai, estas inocentes criancinhas!

0: Belinha.
1: É, é. Já te disse que é.
0: Não é nada.
1: Ai, o meu irmão também é melhor que o teu.
0: Não é nada.
1: Até a minha mãe é melhor que a tua.
0: Bem, isso é verdade. Pelo menos o meu pai passou o tempo todo a dizer isso.
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0: 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São 9 horas.
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0: 10 horas em Portugal Continental e na Madeira, 9 nos Açores. Sexta-feira 22, Eduardas, estão em casa os portugueses da flotilha.
1: E há um frenesi no aeroporto Sá Carneiro porque os dois portugueses da flotilha de Gaza, detidos na segunda-feira, já aterraram. A repórter Cláudia Martins já vai contar. Em Taveiro, Coimbra, não há mãos a medir para acabar com o incêndio numa fábrica de plásticos que já dura desde a madrugada. Está lá o repórter da RTP, Paulo Rolão. Neste jornal, entramos no arquivo histórico da Cáritas em Odivelas com a jornalista Oriana Barcelos, um pedaço importante da história da ação social e humanitária em Portugal que abre hoje as portas.
0: Reflexo de um dia quente, já estão 27 graus em Faro, no Porto 25, Lisboa 24, Coimbra 23, nas ilhas Funchal 21, 17, Ponta Delgada. As notícias com Eduardo Maia.
1: Já vamos saber daqui a pouco como é que está a correr o combate ao incêndio em Taveiro, em Coimbra, que começou esta madrugada numa empresa de resíduos de reciclagem de plástico e que está circunscrito ao edifício, mas a dar muito trabalho ainda aos bombeiros, porque se trata de material altamente inflamável. Já vamos à reportagem daqui a pouco, mas agora seguimos em direto para o aeroporto Francisco Sá Carneiro, porque os dois portugueses que seguiam na flotilha para Gaza e que foram detidos na segunda-feira pela Marinha Israelita já aterraram em Pedras Russas. É lá que está a repórter Cláudia Martins. Cláudia, conta-nos notícias destes dois médicos que esta semana foram uma fonte de preocupação para a diplomacia portuguesa e para o país.
2: Chegaram às 9h48 à porta que tem em cima a dizer chegadas. Tinham cerca de 50 pessoas à espera, entre familiares e ativistas pela causa palestiniana. Foram gritadas palavras de ordem nos minutos que antecederam o seu surgimento nessa porta de chegadas, visivelmente emocionados, cansados, desgastados destas horas de viagem. Havia cravos vermelhos à sua espera e às chegada, logo após surgirem nessa zona das chegadas, falaram connosco, quer Beatriz Bartilotti, quer Gonçalo Dias, os dois portugueses que fizeram essa viagem desde Istambul até aqui à cidade do Porto. Beatriz Bartilotti estava emocionada, desgastada, cansada e acabou por falar em cenário de violência cometida pelas forças israelitas, pedindo também mudança em termos de cenário internacional face aos procedimentos de Israel para com o povo palestiniano.
3: É uma mistura de sentimentos. Sinto-me emocionada com tanta solidariedade, sinto-me triste também porque não conseguimos fazer o que queríamos, que era quebrar o cerco ilegal imposto pelo Estado de Israel em Gaza, e também me sinto ao mesmo tempo que emocionada. É triste ver que esta solidariedade com o povo da Palestina não acontece todos os dias. Tem que ser pessoas de todo o mundo, que apesar de tudo somos muito privilegiados, a chamar novamente a atenção para o que está a passar em Gaza, para o que está a passar na Cisjordânia. Fui, mas há pessoas que foram agredidas muito, muito pior que eu. Houve pessoas que foram alvejadas, foram espancadas, membros partidos. Mas acho que estamos na... Voltava e vamos voltar a fazer enquanto o Estado de Israel continuar a cometer as atrocidades que comete.
1: Que consequências espera disto? Como? Consequências internacionais espera desta vossa ação?
3: O que eu espero e que peço, que é cada vez mais urgente, é que o nosso Estado e os Estados de todos os países repensem as relações que querem ter com o Estado de Israel, tanto diplomáticas como económicas. Repensem em que lado da história é que se querem posicionar, se querem continuar a apoiar um Estado genocida, um Estado apartheid, um Estado que assassina todos os dias crianças, mulheres, profissionais de saúde e cada vez ocupa mais território, e que realmente os Estados repensem se querem continuar a apoiar o Estado de Israel.
2: Beatriz Bartilotti faz uma espécie de resumo do que também disse Gonçalo Dias. Os dois chegaram aqui, como disse, às 9h48, pedindo consequências para lá da retórica do que têm feito, do que têm dito os governos, não só de Portugal, mas também os europeus, sobretudo depois da divulgação das imagens do ministro israelita Itamar Ben-Gvir.
1: Estão em casa, estão em segurança os dois portugueses que seguiam na flotilha para Gaza. Reportagem em direto no aeroporto Francisco Sá Carneiro, de Cláudia Martins. E agora seguimos para Taveiro, em Coimbra. Vamos saber, com o repórter da RTP, Paulo Rolão, como estão a esta hora a correr os trabalhos dos bombeiros na empresa de resíduos de reciclagem de plástico que começou a arder esta madrugada. Está circunscrito ao edifício o fogo, mas é difícil o combate por causa dos materiais altamente inflamáveis que tem no interior.
4: Há uma coluna de fumo que já esteve mais negra, mas ainda assim que se eleva a várias centenas de metros de altura e é visível a muitos quilómetros de distância. Esta empresa está localizada na zona de Taveiro, está rodeada de uma zona também com muitas árvores, há habitações, mas um pouco mais distantes, e também unidades industriais, mas que, pelo balanço que foi feito há pouco e pelo ponto de situação pelo comandante dos bombeiros chapadores de Coimbra, não há risco de propagação das chamas para as imediações. O combate ao incêndio continua no interior dessas instalações, um armazém localizado mais a norte do perímetro inicial da fábrica. Trata-se de uma unidade que ainda tem alguma dimensão e que serve justamente de armazém para pré-tratamento, pré-triagem desses resíduos sólidos. A carga térmica que ainda permanece no interior obriga os bombeiros, que entretanto já foram reforçados, estão aqui a combater este incêndio 64 operacionais, apoiados por 23 viaturas de várias corporações, Soura, Mielhada, Miranda do Corvo, bombeiros voluntários e sapadores de Coimbra, também da Mielhada, sobretudo com a vinda de autotanques nos últimos minutos, porque de facto esse combate vai sendo feito com muita água a ser despejada para tentar abafar a carga térmica proveniente desses materiais de plástico.
1: Trabalho não falta ainda em Taveiro para extinguir este fogo nesta empresa de plásticos. Em Odivelas abre hoje um pequeno tesouro. É o arquivo histórico da Cáritas. Ele guarda os documentos, os registros, os testemunhos da ação social da Cáritas ao longo de 70 anos. É um pedaço da história da ação social e humanitária em Portugal. Estás no arquivo, Lorena Barcelos. A que é que ele cheira?
5: Olha, talvez cheire a papel, mas certamente cheira a novo, até porque está mesmo quase a abrir portas este arquivo, onde é possível encontrar todo o tipo de documentos, 600 caixas de documentos que contam os 70 anos da Cáritas em Portugal. Eu estou esta manhã com um conhecedor de toda essa história, o investigador da Universidade Católica, Nuno Estevão Ferreira. Foi ele quem coordenou a organização e a requalificação deste arquivo. É ele quem nos vai guiar numa visita a este espaço a partir de dois registros. O primeiro é uma fotografia dos mineiros de Rio Maior, tirada em 1964, uma imagem a preto e branco, onde vemos um grupo de homens de trajes simples à volta de uma carrinha e a escutar outros dois homens, de fato, mãos atrás das costas. Bom dia, Nuno Estevão Ferreira. Este é um dos registros que encontramos neste arquivo. O que é que aprendemos a partir desta foto?
6: Muito bom dia, antes de mais, e muito obrigado. Com esta foto nós aprendemos simetrias de Portugal em meados dos anos 60. Havia um crescimento económico grande na Europa e em Portugal, mas a pobreza extrema, as condições de sobrevivência eram características de vários segmentos da população. Neste caso de Rio Maior, estamos a falar de um problema das minas dos Pantanal, portanto, na região de Rio Maior, como disse, minas de carvão, cuja elaboração estava a cessar, estava a esgotar-se, e digamos que havia problemas de salários em atraso. E a Cáritas interveio pontualmente do ponto de vista do fornecimento de alimentação, de roupas, de vestuário, etc. É isso que essa fotografia nos mostra, de roupas simples, como disse, ou bastante simples, ou para dizer mesmo bastante degradadas, uma vez que 11 meses de salários em atraso gerava, ainda por cima de uma, naquelas circunstâncias, carências significativas.
5: Outro registro, e muito rapidamente para terminarmos este direto, outro registro que temos connosco é uma carta de 1950. Que carta é esta?
6: É uma carta de uma família austríaca para os pais, para uma família portuguesa que tinha acolhido a filha da primeira família E que tinha estado em Portugal sob a responsabilidade da Caritas durante cerca de um ano, no final dos anos 40, depois da destruição causada em Viena, em Linz, neste caso em Viena, e após esse ano de estadia em Portugal, a criança regressou aos seus pais. A mãe era costureira, o pai tinha estado preso durante a guerra, para além de ter sido militar, e a Caritas proporcionou um ano de estadia em Portugal e os laços mantiveram-se para além do regresso da criança ao seu país.
5: E é o que fica claro nesta carta. Muito obrigada, Nuno Estevão Ferreira, investigador responsável pela organização deste arquivo da Caritas Portuguesa, que abre portas esta manhã e de que vai ser possível usufruir. O catálogo está na internet, conta a história da Caritas em Portugal, que já vai então com 70 anos.
1: Foi só um cheirinho, Lorena Barcelos, deste arquivo histórico da Caritas.
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Vamos visitar as origens um do outro agora. 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

0: 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São 12 horas.
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1: 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E uma coisa que ainda hoje sinto é que só quando lutarmos com as mesmas oportunidades e com as mesmas armas é que as coisas aqui vão mudar realmente.

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0: 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São 14 horas.
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0: 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São 23 horas.
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